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1: Bom dia, está a ouvir o M80 Portugal. Duas horas de música portuguesa sem parar. Comigo, Nelson Miguel. Se quiser, pode ouvir o M80 Portugal 24 horas por dia.

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Queremos que comece o dia à boa maneira portuguesa. Eu sou o Nelson Miguel e todos os fins de semana, entre as 7 e as 9 da manhã, estou aqui para lhe trazer o M80 Portugal.

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vezes de fim de semana? Fazemos trabalho de equipa, ok? Você limpa e eu dou a música. Cante comigo as melhores músicas portuguesas. Vai ver que vai ser tudo mais fácil e bem mais rápido. Eu sou o Nelson Miguel e até às 9 está comigo no M80 Portugal.

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Eu sou o Nelson Miguel e a minha missão é fazer com que ouça as músicas da sua vida.

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1: E chegou ao fim o M80 Portugal. O programa de 2 horas com os maiores êxitos nacionais que tocam aos sábados e aos domingos, entre as 7 e as 9 da manhã, na M80. Eu sou o Nelson Miguel e uma coisa garanto: já a seguir vai continuar a ouvir a música da sua vida. Bom fim de semana.
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3: Bom dia, já passa das 9. Comece bem esta manhã de domingo com a M80. Sou a Sofia Moraes e estou consigo até às 11. Trago-lhe já a seguir Tina Turner, The Best.

0: Costa, Skank, nesta manhã de domingo com a M80. Um dia de céu geralmente limpo. Atenção com possibilidade de aguaceiros para a tarde, que podem ser fortes e acompanhados de trovoada e granizo, sobretudo no interior norte e centro. Máximas hoje de 25 graus para Faro e Porto, 29 para Lisboa. Esteja onde estiver, aproveite, trago-lhe dentro de instantes 6 músicas sem interrupções. Vai poder ouvir Freddie Mercury, também Turanja, Uzuam. No início pode contar com Cat Stevens, Wild World.
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0: Toranja Cartana, M80. Boa manhã de domingo. 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O que é que acontece nesse dia? 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Então é assim, o telefone só pode tocar 5 vezes. Se atender, tem de dizer de imediato a palavra-chave. 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A forma de participar é a mesma de sempre, mas está tudo explicado em m80.pt. Bom dia, bom fim de semana. Dentro de instantes, 3 Tigres, Adele, Mariah Carey e também o Zwem.
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7: Mais uma vez, bom dia, já passa das 10, já tomou o seu café, já está pronto para as músicas da sua vida na M80. Sou a Sofia Moraes e começamos já a seguir com Purple Rain de...

0: Slow Time Love, grande canção dos Blind Zero. Bom dia, boa manhã de domingo com a M80. Prepare-se porque vêm por aí 6 músicas sem interrupções. Uma das canções que vamos ouvir daqui a pouco é de David Fonseca, que por acaso vai ser o convidado especial da festa M80 Teen Spirit Powered by Prom, líder na distribuição de eletrodomésticos para profissionais, que vai acontecer dia 24 de julho no UAU, em Vila Nova de Gaia. Vamos dançar ao som das músicas da nossa vida, com o Rio Douro como cenário, com a equipa da M80 e também os DJs M80. Pista cheia, muitas surpresas e muita animação. Para já, nesta manhã de domingo, tempo para ouvirmos então 6 músicas seguidas com AC/DC, Billy Ocean, David Fonseca, como disse, e no início o Phil Collins.
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0: GNR. Tenham um ótimo domingo. Estamos a caminho das 11. Hoje, máximas de 25 graus para Faro e Porto, 29 para Lisboa. Depois das 11, na M80, a Ana Moreira vai levar-nos até ao calor do mês de julho de 1995. É mais uma edição do Top M80. Até lá! Perfume e Rui Veloso, Kings of Leon, Oasis e os Guns N' Roses. Sou a Sofia Moraes e desejo-lhe um ótimo fim de semana. Bom dia.
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5: Bom dia. As Forças Armadas Britânicas capturaram esta madrugada um navio patrulheiro da chamada Frota Fantasma Russa, ao largo do Canal da Mancha. Confirmação feita pelo primeiro-ministro Keir Starmer. A operação, que durou 6 horas, foi a primeira do género para os comandos britânicos que subiram mesmo a bordo da embarcação. O patrulheiro está apreendido na costa sul de Inglaterra, onde irão continuar investigações. O presidente da Câmara da Amadora terá sido constituído arguído na chamada operação emergente. De acordo com o jornal online Observador, é suspeito de violar as regras da contratação pública, em causa um ajuste direto para que Duarte Moral, o principal arguido desta operação e membro do gabinete de comunicação do PS, lhe escrevesse um discurso para o 25 de abril. A Seleção Nacional começou os treinos de preparação para o Mundial com uma baixa. Rubem Dias não subiu ao relvado e realizou apenas trabalho de ginásio. Quem falou aos jornalistas foi Vitinha. O médio diz que Portugal não é favorito à vitória final neste Campeonato do Mundo, mas é candidato.
6: Nós realmente sabemos, não somos ingénuos, sabemos que temos uma seleção de grande qualidade, com muito talento e jogadores a jogarem em clubes enormes pelo mundo. Diria até, por isso mesmo, pela quantidade de jogadores em grandes clubes, que se calhar não tivemos uma seleção assim. Mas isso não vale nada no papel, como sempre. Por isso eu diria que somos candidatos, sem dúvida. Temos uma seleção muito forte, mas favoritos não diria dessa forma, não usaria essas palavras.
5: Desta noite há vários resultados do Mundial. Brasil e Marrocos empataram a bola. A Escócia sumou a primeira vitória no Mundial em 36 anos ao bater o Haiti por 1-0. Qatar e Suíça empataram uma bola e a Austrália surpreendeu a Turquia com uma vitória por 2-0. Para este domingo estão marcados mais 2 jogos. O Alemanha-Curaçao a partir das 18h, às 21h. Os Países Baixos defrontam o Japão. Na canoagem, Norberto Mourão conquistou o ouro na classe adaptada VL2 200 metros nos europeus que decorrem em Montemor no Velho, batendo o recorde europeu com marca de 52 segundos e 242 milésimos. Já no basquetebol, os New York Knicks sagraram-se esta noite campeões da NBA 53 anos depois do último título. No quinto jogo da final, bateram os San Antonio Spurs por 94-90. 26 concelhos de 9 distritos do país estão hoje em perigo máximo de incêndio rural, dados do Instituto Português do Mar e da Atmosfera, que apontam ainda para vários concelhos do interior norte e centro e do Algarve em perigo muito elevado de incêndio rural. Esta noite entrou em fase de rescaldo o fogo em Aljustrel. No combate às chamas, consumiram quase 300 hectares de mato. 2 bombeiros sofreram ferimentos ligeiros.
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0: seja bem-vindo ao Top M80. Vamos regressar a julho de 1995. Era um verão que a Europa não vai esquecer. Enquanto nas rádios tocavam os maiores êxitos do momento, lá fora o mundo acontecia. O Britpop estava no seu pico, a sonoridade jamaicana dava cartas, o filme Batman Forever enchia os cinemas. Eu sou a Ana Moreira e vou fazer este regresso ao passado consigo, e sim, uma atrás da outra, são só aquelas músicas que deram banda sonora às grandes dúvidas dos adolescentes que fomos naquela altura. Durante a próxima hora, então, do número 20 ao número 1, vamos reviver as canções que definiram esse verão. Algumas vão fazê-lo dançar, outras vão fazê-lo viajar, mas todas ficaram para sempre.
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0: Vamos dar o tiro de partida com os Jamiroquai, do disco The Return of the Space Cowboy. Na altura foi o maior êxito da banda, até então, no Reino Unido. É um bom retrato da primeira fase dos Jamiroquai. Acid Jazz, influência dos anos 70 e uma estética muito

Depois do Jamiroquai, seguimos para o número 19, onde encontramos uma música que deu vida a um dos videoclipes mais caros de sempre, cerca de 7 milhões de dólares. Foi filmado em múltiplos cenários, com uma estética futurista, totalmente a preto e branco, e ganhou um Grammy para melhor vídeo musical. Já sabe qual é? É esta Scream, que juntou os manos.

0: Foi só um cheirinho de Michael Jackson e Janet Jackson. Depois de um número 18, então agressivo, direto e sem filtros, falamos de um dos exemplos mais claros do R&B britânico a ganhar território em meados dos anos 90, os MN8, com Happy. Sobre o número 17, Eurodance, no seu melhor. Corona de seu nome, cuja música é Try Me Out, projeto italiano com uma curiosidade típica dos anos 90, a imagem e a voz não eram a mesma pessoa. Olga Sousa era o rosto do projeto, mas muitas das vozes eram gravadas por cantoras de estúdio. Lá está, uma prática comum na altura. Ainda assim, o impacto era inegável. Batidas simples, refrões diretos, feitos para funcionar em qualquer pista de dança. E esta não foi diferente.
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0: a pouco mais das músicas que faziam parte do verão de 1995. Não saia daí.
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1: Vamos continuar a ouvir as músicas que serviram de banda sonora do coração dos anos 90. Tínhamos ficado no número 17, avançamos para o 16. Por aqui, Three is Family, de Dana Dawson. Ela que começou como atriz infantil nos Estados Unidos, mas foi na Europa que encontrou o verdadeiro sucesso musical. Porque sim, estava escrito nas estrelas. Já no número 15 encontramos um Bobby Brown a querer afirmar-se numa carreira a solo depois de abandonar os New Edition. Tem funk, tem New Jack Swing e R&B, chamava-se Hum and Around. Sobre o número 14, o que dizer? Encontramos uma banda britânica que tinha como teclista Brian Cox. Dream com Shoot Me With Your Love fazia-se ouvir um pouco por todo o lado. Agora vamos ao número 13. Se calhar não se lembra desta, mas vinha com um peso em cima. Vamos à cronologia dos factos. 1994, morre Kurt Cobain, os Nirvana acabam e Dave Grohl desaparece. Meses depois, entra em estúdio completamente sozinho. Grava bateria, guitarras, baixo, voz, tudo. E esta música nasce desse momento. Foi o que viria a ser o início dos Foo Fighters. Chama-se This Is A Call e vamos ouvir na M80.
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foram os Foo Fighters, uma das transições mais impressionantes da história do rock, de baterista a líder de banda. Pronto para continuar? Então vamos a isso. Chega-se à frente o número 12. Recordo que estamos a ouvir as músicas que foram mais longe, em julho de 1995. Eu sou a Ana Moreira e apresento Baby D. Everybody's Got to Learn Sometime. Era um original dos Corgis. Este tipo de reciclagem era uma tendência gigante nos anos 90. Ou seja, pegar numa balada emocional e transformá-la, vá, num tema mais dançável. E por falar em pistas de dança, esta que vamos ouvir agora veio a surfar o sucesso da música anterior, de seu nome Saturday Night. Sim, falamos de Wakefield, neste caso com Think of You. A bem da verdade, que é um assunto sério neste programa, esta música não teve tanto impacto como a anterior, mas ainda assim consolidou a fórmula. Funcionava, era para repetir. Aqui está Wakefield com Think of You.

0: Depois de Saturday Night ter feito história, Wakefield tornou-se uma figura central do Europop europeu e esta Think of You foi uma das que a fez brilhar. E sim, no Top M80 há também mais música de dança, posso desde já garantir, mas agora a sonoridade é outra. No número 10 temos Seal com Kiss from a Rose. A história é uma delícia. Escrita em 87, Seal não gostava muito dela, guardou-a, pôs assim de lado, sai em 1994, passa quase despercebida, mas tudo muda depois, um ano depois.
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Não ficamos por aqui no que diz respeito à banda sonora do filme Batman Forever, posso desde já avançar, mas já lá vamos. Agora a atenção voltada para o número 9, ocupado por EMF, com Reeves and Mortimer. I'm a Believer, de seu nome, uma versão do clássico dos Monkees. Reimaginada, claro, com humor e também aquela irreverência britânica que conhecemos. Depois, atravessamos o Atlântico, damos um saltinho à Jamaica, uma versão reggae de um clássico de 1970, com a participação do próprio autor original, Ray Dorsett. Isto na guitarra. Um raro caso de ligação direta entre o original e um remake, 25 anos a separar. In the Summertime, aqui está Shaggy. Número 8.

bem fresquinha e perfeita ao mesmo tempo. Vamos continuar a desbravar as canções que em julho de 95 soavam em todas as colunas e em algumas delas ecoavam. Número 7, Clock com Whoop, There It Is. Originalmente um tema de hip-hop americano, transformado aqui numa versão Eurodance. Já no número 6, Supergrass com All Right, um dos grandes hinos do Britpop. Lembra-se dela?

Edwin Collins, A Girl Like You, gravada praticamente de forma independente, com um drum machine e poucos meios, mas com um riff de baixo e guitarra que se tornaram, enfim, reconhecíveis onde quer que se vá. A Girl Like You, Edwin Collins.

0: agora, uma música fora da contagem.
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0: Hoje, fora de portas, podia ser da rubrica M80 Primeiro Balcão, mas é outra categoria, porque fomos investigar e descobrimos qual a música mais tocada na Austrália nesse mês, mas em 1995. E a resposta é a música que ficou 13 semanas no número 1. Uma verdadeira loucura. A base vem de um sample de Stevie Wonder, que só deu autorização depois da letra ser alterada para remover, digamos, linguagem explícita. Do filme Dangerous Minds, que ultrapassou completamente o próprio filme, vamos ouvir Coolio com Gangsta.

0: daqui a pouco as últimas 4 músicas que estiveram no top das mais ouvidas em julho de 1995.
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3: 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Vamos fechar o nosso Top M80 com as que foram um pouco mais além. Eu sou a Ana Moreira e juntos estamos a recuperar as canções que nos fizeram companhia na nossa adolescência profunda. E vamos a isso. No número 4, eu já tinha avisado, vamos regressar ao filme Batman Forever. Desta vez com os U2, sai das sessões dos Europa. A própria banda descreveu a música como uma reflexão sobre o que significa ser uma estrela de rock. Tipo, o ego, o exagero, haver ou não uma personagem. Vamos aumentar o volume do rádio. Esta pede mesmo Hold Me, Thrill Me, Kiss Me, Kill Me. Os U2 no Top M80.
2: Número 4.

No número 3 deste Top M80 temos Diana Kang, Shy Guy, escrita em cerca de 10 minutos, gravada quase sem expectativa nenhuma, mas depois entra no filme Bad Boys e explode globalmente. As músicas entravam nos filmes dos anos 90 e o resto já sabemos como é que era. No número 2 temos Robson Green e Jerome Flynn, Unchained Melody. Talvez a melhor história deste top. Vamos a ela. Dois atores da série Soldier Soldier cantam esta música num episódio. O público reage de forma massiva a pedir um single. Simon Cowell entra na história, insiste, pressiona, convence, blá blá blá. E daqui saem então dois cantores sem quererem ser. Estamos a falar desta aqui.

0: Agora vamos fechar. Chegamos ao número 1 de julho de 1995. Um dos maiores hinos da pista dos anos 90, mas também polémico. A versão original tinha letras explícitas e teve de ser editada para a rádio, senão nada feito. Mesmo assim, imparável, três palavras que definem um verão inteiro. Boom, boom, boom. Out There Brothers.
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0: está feito para mais um Top M80 com as músicas que fizeram parte da nossa vida em julho de 1995. Nesta altura já alguns tinham telemóvel, muito poucos, era mais pagers e afins, ou seja, no verão era na bola de Nívia que nos encontrávamos. Eu sou a Ana Moreira, mais uma vez do seu lado, e também Nuno Caixeira na Sonoplastia. Já sabe que pode ouvir tudo isto mais uma vez onde? 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This is it.
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4: Boa tarde, a Ucrânia saudou hoje a intervenção por forças britânicas no Canal da Mancha de um petroleiro da frota fantasma russa. O ministro dos Negócios Estrangeiros ucraniano fala mesmo de um golpe contra a máquina de guerra do Kremlin, financiada pela venda ilegal de petróleo russo. O navio foi interceptado esta madrugada por forças especiais britânicas e está apreendido num porto do sul de Inglaterra para investigações. O presidente da Câmara da Amadora terá sido constituído arguído na chamada operação emergente. De acordo com o jornal online Observador, Vítor Ferreira é suspeito de violar as regras da contratação pública. Causa um ajuste direto para que Duarte Moral, o principal arguido desta acusação e membro do Gabinete de Comunicação do PS, lhe escrevesse um discurso para o dia 25 de abril. A Seleção Nacional começou os treinos de preparação para o Mundial com uma baixa. Rubem Dias não subiu ao relvado e realizou apenas trabalho de ginásio. Quem falou aos jornalistas foi Vitinha. O médio diz que Portugal não é favorito à vitória final na competição, mas que é candidato.
5: Nós realmente sabemos, não somos ingênuos, sabemos que temos uma seleção de grande qualidade, com muito talento e jogadores a jogarem em clubes enormes pelo mundo. Diria até, por isso mesmo, pela quantidade de jogadores em grandes clubes, que se calhar não tivemos uma seleção assim. Mas isso não vale nada no papel, como sempre. Por isso eu diria que somos candidatos, sem dúvida. Temos uma seleção muito forte, mas favoritos não diria dessa forma, não usaria essas palavras.
4: Desta noite temos vários resultados. Brasil e Marrocos empataram uma bola. A Escócia somou a primeira vitória no Mundial em 36 anos ao bater o Haiti por 1-0. Qatar e Suíça empataram também um golo. A Austrália surpreendeu a Turquia com uma vitória por 2-0. Para este domingo estão marcados mais 2 jogos neste Mundial. O Alemanha e Coração a partir das 6 da tarde. Às 9 da noite, os Países Baixos defrontam o Japão. Na canoagem, Norberto Mourão conquistou o ouro na classe adaptada VL2 a 200 metros nos europeus que decorrem em Montemor-o-Velho, batendo assim o recorde europeu com a marca de 52 segundos e 242 milésimos. É a segunda medalha de Portugal nesta competição, depois do bronze de Fernando Pimenta, conquistado ontem. 26 concelhos de 9 distritos do país estão hoje em perigo máximo de incêndio rural. São dados do Instituto Português do Mar e da Atmosfera, que apontam ainda para vários concelhos do interior norte e centro e do Algarve em perigo muito elevado de incêndio rural. Desta noite entrou em fase de rescaldo do fogo de Aljustrel. No combate às chamas consumiram cerca de 300 hectares de mato. 2 bombeiros sofreram ferimentos ligeiros.
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23: Bem-vindo ao M80, bom fim de semana. Eu sou o Francisco Gil. As duas primeiras que lhe trago para ouvir são os U2. Adoro, chama-se I Still Haven't Found What I'm Looking For. E depois viajamos até ao Brasil para ouvir o Jeito Sexy da Fat Family. São as duas primeiras depois do meio-dia. Boa tarde, bem-vindo ao M80.

0: Jeito Sexy Fat Family no fim de semana da M80. Daqui a pouco, sequência grande. Vai começar bem com Depeche Mode, Just Can't Get Enough. Vai ter No Doubt pelo meio e a fechar com aquela baladona. Não voltarei a ser fiel, Santos e Pecadores. 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
1: Boa tarde. Os eleitores na Suíça terão rejeitado em referendo uma proposta de um partido de direita radical para limitar a população de um país a um teto máximo de 10 milhões de habitantes, isto através da expulsão de imigrantes, é o que indicam as projeções, com 55% dos votos contra e 45% a favor. Este referendo coloca em risco o acordo de livre circulação de pessoas e bens que a Suíça tem com a União Europeia. Israel voltou a bombardear o Líbano, um ataque que atingiu esta manhã a capital Beirute, onde há registro de pelo menos duas vítimas mortais. O primeiro-ministro israelita, com afirmação militar, Benjamin Netanyahu, diz que é uma resposta a mísseis disparados pelo Hezbollah contra território no norte de Israel, no dia em que Donald Trump prometeu a assinatura de um memorando de entendimento com o Irão para paz na região. A Ucrânia saudou hoje a interceção por forças britânicas no canal da Mancha de um petroleiro da frota fantasma russa. O ministro dos Negócios Estrangeiros ucraniano fala mesmo de um golpe contra a máquina de guerra do Kremlin, financiado pela venda de petróleo russo. O navio foi interceptado esta madrugada por forças especiais britânicas, está apreendido num porto do sul de Inglaterra para investigações. O ministro da Administração Interna reforça que numa situação de calamidade é preciso trabalhar em equipa. Luís Neves garante que é isso que vai acontecer em caso de um grande incêndio.
2: O foco tem que ser as pessoas, tem que ser o país. Não há lugares a separatismos, a cada um por si. Esse tempo acabou. Há competências próprias, mas em momentos duros, só a coordenação, só a colaboração, só o espírito de interajuda, costas com costas, é que pode valer às pessoas. No final do dia, isso é vale em todas as áreas de segurança. No final de uma missão, os portugueses querem saber quem é que os ocorre, quem é que os salva, quem é que os ajuda, quem é que está presente. E aí não há cores, há o país. E é este apelo que fizemos às forças.
1: O ministro Luís Neves em Águeda, na cerimónia de homenagem às vítimas do incêndio de junho de 1986. A GNR deteve 66 condutores embriagados nas vias de acesso a Lisboa, numa ação de fiscalização ligada aos centros populares na capital. Balanço de 4 horas de operação, entre as 4 e as 8 da manhã, foram controlados quase 3 mil condutores, dos quais 264 apresentavam excesso de álcool no sangue. Destes, 66 tinham uma taxa superior a 1,2 gramas por litro de sangue, o que constitui uma prática de crime. Nesta operação participaram 164 militares da GNR.

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19: Música sem parar neste fim de semana na M80. Há Roxette com The Look para começar mais uma hora. Vamos juntar depois um tema bem divertido do GNR. Chama-se Anna Lee.

o GNR com Ana Lee a fechar a sequência. Daqui a pouco há mais uma sequência que começa, porque o calor pede música de David Bowie com Absolute Beginners para começar. Depois, Não Sou o Único, Chutos e Pontapés, Viajamos e Muitos, para relembrar Let It Be, Beatles. Há Robbie Williams com Come and Dumb, Heard So Good, John Cougar Mellencamp, e o primeiro tema de Paul Gonçalves.

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0: depois do Go Grab Blues Band, Paulo Gonçalves começou uma carreira só com este So Do I. E daí para a frente foi sempre um grande sucesso. Por falar em grande sucesso, Still Loving You, daqui a pouco, Scorpions. No início mais uma sequência que tem a Festa da Música de Gabriel Pensador, grande tema dos Foo Fighters, Times Like This, What's Up, Four Non Blondes, A Together in Electric Dreams, Feel OK, Giorgio Moroder, In the Driving You Slow, Gift na M80.
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1: Boa tarde. O ministro da Administração Interna garante que não será por falta de dinheiro que poderá falhar o combate aos incêndios neste verão. Luís Neves pede um esforço coletivo e deixa pedidos aos portugueses.
2: Que não tenham comportamentos que possam pôr em causa queimas, queimadas, a utilização de determinado tipo de máquinas, pequenas fogueiras que são feitas em determinados locais para fazer uma comida. Portanto, omissão nesse tipo de comportamentos e numa ação no sentido de limparem, de pedirem ajuda, de identificar, de fazerem faixas de proteção, e por isso esse é um trabalho que não é do Estado Central nem das próprias autarquias, é um trabalho de todos.
1: O ministro Luís Neves em Águeda na cerimónia de homenagem às vítimas do incêndio de junho de 1986. As sondagens apontam para que os eleitores suíços tenham rejeitado em referendo a proposta de um partido de extrema-direita para limitar a população do país a um teto máximo de 10 milhões de pessoas, isto através da expulsão de imigrantes. As projeções iniciais dão 55% dos votos contra, 45% a favor. Este referendo coloca em risco o acordo de livre circulação de pessoas e bens que a Suíça tem com a União Europeia. Israel voltou a bombardear o Líbano. Um ataque atingiu esta manhã a capital Beirute, onde há registro de pelo menos duas vítimas mortais. Outro ataque também na cidade de Daie, onde morreram três pessoas. Outras 15 ficaram feridas. O primeiro-ministro israelita confirma a operação. Benjamin Netanyahu diz que esta é a resposta a mísseis disparados pelo Hezbollah contra território no norte de Israel. Isto no dia que Donald Trump prometeu a assinatura de um memorando de entendimento com o Irão para a paz na região. É uma tarde de protesto da plataforma anti-transporte de animais vivos. O objetivo é alertar para o que a PATAV considera as más práticas com que os animais são transportados de Portugal para Israel, como explica Constança Carvalho.
3: No caso de Portugal, de animais que vão em navios de Portugal para Israel, em viagens que duram em média 9 dias, sem qualquer assistência médica ou veterinária, num espaço de 1 metro quadrado por 1 bovino ou por 3 ovinos, à chegada os animais estão com pernas partidas, cornos partidos, desidratados, alguns cegos. As condições em que os animais são transportados são absolutamente insalubres e indignas.
1: Hoje assinala-se o Dia Internacional de Consciencialização contra o Transporte de Animais Vivos. A marcha terá início às 17h30 no Campo Pequeno, termina na Direção-Geral de Alimentação e Veterinária no Campo Grande.

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3: Boa tarde, bem-vindo à M80, eu sou o Francisco Gil, estamos a iniciar mais uma hora de música imparável. Daqui a pouco vamos falar sobre o regresso do Show Me The Money, em regras novas, sai com tudo. Para já, Dirty Dancing, banda sonora.

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E não desista, está de regresso o Show Me the Money. 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

Com mais de 60 anos de carreira, é um dos nomes principais da música brasileira e um dos fundadores do movimento Tropicália. Gilberto Gil sobe ao palco do Hipódromo Manuel Pessoa em Cascais para

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Além de nós dois, Ana Carolina, que está de regresso a Portugal, dia 12 de março no Coliseu dos Recreios e dia 13 de março no Porto AGAs, Coliseu Porto AGAs, concertos de Ana Carolina que vão acontecer para o ano com o apoio da M80. Na M80, daqui a pouco Bon Jovi, Aula dos Namorados, The Calling, Ace of Base, o Zero.

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3: Boa tarde, o Irão já reagiu aos novos ataques israelitas no Líbano. O principal negociador para a paz com os Estados Unidos, Mohammad Ghalibaf, acusa a administração de Trump de não ter vontade ou capacidade para cumprir compromissos e diz que assim é difícil haver caminho para andar em reação ao bombardeamento por Israel de um bairro da capital do Líbano, Beirute, que fez pelo menos 3 mortos e 15 feridos. Donald Trump tinha prometido para este domingo a assinatura de um memorando de entendimento, isto no dia que faz 80 anos. As sondagens apontam para que os eleitores suíços tenham rejeitado em referendo a proposta de um partido de extrema-direita para limitar a população no país a um teto máximo de 10 milhões de habitantes, isto através da expulsão de imigrantes. As projeções iniciais dão 55% dos votos contra. Este referendo coloca em risco o acordo de livre circulação de pessoas e bens que a Suíça tem com a União Europeia. O ministro da Administração Interna garante que não será por falta de dinheiro que poderá falhar o combate aos incêndios deste verão. Luís Neves deixou um pedido aos portugueses.
4: Que não tenham comportamentos que possam pôr em causa queimas, queimadas, a utilização de determinado tipo de máquinas, pequenas fogueiras que são feitas em determinados locais para fazer uma comida. Portanto, omissão nesse tipo de comportamentos e numa ação no sentido de limparem, de pedirem ajuda, de identificarem, de fazerem faixas de proteção. E por isso, esse é um trabalho que não é do Estado Central, nem das próprias autarquias, é um trabalho de todos.
3: O ministro Luís Neves em Águeda, em cerimónia de homenagem às vítimas no incêndio de junho de 1986. Vai ser uma tarde de protesto da plataforma anti-transporte de animais vivos. O objetivo é alertar para o que a PATAV considera más práticas no transporte de animais de Portugal para Israel, como explica Constança Carvalho.
5: No caso de Portugal, de animais que vão em navios de Portugal para Israel, em viagens que duram em média 9 dias, sem qualquer assistência médica ou veterinária, num espaço de 1 metro quadrado por 1 bovino ou por 3 ovinos, à chegada os animais estão com pernas partidas, cornos partidos, desidratados, alguns cegos. As condições em que os animais são transportados são absolutamente insalubres e indignas.
3: Hoje assinala-se o Dia Internacional da Consciencialização contra o Transporte de Animais Vivos. A marcha terá início às 5h30 da tarde no Campo Pequeno, termina na Direção-Geral de Alimentação e Veterinária no Campo Grande. 8 distritos de Portugal continental vão estar hoje sob aviso amarelo. Até às 9 da noite virá a previsão de aguaceiros e trovoada, acompanhados por vezes de granizo. São os distritos de Vila Real, Bragança, Viseu, Guarda, Coimbra, Castelo Branco, Santarém e Porto Alegre. O aviso amarelo é o menos grave de uma escala de 3 do Instituto Português do Mar e da Atmosfera.

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1: Boa tarde, bem-vindo à M80. Há mais música para ouvir, como de resto é habitual, aqui toca muita música e tão variada. Há Pedro Brunhosa, se eu fosse um dia ao teu olhar, mas para já, Unchain My Heart.

0: fosse um dia o teu olhar, Pedro Abrunhosa. As duas primeiras, depois das três da tarde, já lá vão. Vamos para a sequência grande e começa tão bem, adoro. Chama-se I Run, a Flock of Seagulls. Depois juntamos Rita Lee com o Flagra, Have You Ever Seen the Rain, Creedence Clearwater Revival, Marlise dos Fisher Z, Gloria, Laura Branigan. E fechamos com Só Gosto de Ti, os Heróis do Mar.
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0: Salgo-se de ti, tema bem leve e bem alegre dos Heróis do Mar. A fechar a sequência, grande acontece todas as horas. É muita música de seguida e tão variada. Pet Shop Boys, Skunk, Backstreet Boys, Tom Cochran, Amy MacDonald, entre aspas, e Bruce Springsteen são os próximos a tocar no seu rádio.
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2: Boa tarde, o Irão ameaça romper as negociações com Donald Trump devido a novos ataques israelitas no Líbano. O principal negociador para a paz com os Estados Unidos, Mohammad Ghalibaf, acusa a administração Trump de não ter vontade ou capacidade para cumprir compromissos. É a reação ao bombardeamento por parte de Israel de um bairro da capital do Líbano, Beirute, fez pelo menos 3 mortos e 15 feridos. Donald Trump tinha prometido para este domingo a assinatura de um memorando de entendimento com o Irão, isto no dia em que ele faz 80 anos. As sondagens apontam para que os eleitores suíços tenham rejeitado em referendo a proposta de um partido de extrema-direita para limitar a população do país a um teto máximo de 10 milhões de pessoas até 2050, isto através de medidas anti-imigração. As projeções iniciais dão 55% dos votos contra a proposta deste partido de extrema-direita. Este referendo coloca em risco o acordo de livre circulação de bens e de pessoas que a Suíça tem com a União Europeia. O ministro da Administração Interna reforça que numa situação de calamidade é preciso trabalho de equipe. Luís Neves garante que é isso que vai acontecer em caso de um grande incêndio em Portugal.
3: O foco tem que ser as pessoas, tem que ser o país. Não há lugares a separatismos, a cada um por si. Esse tempo acabou. Esse tempo acabou. Há competências próprias, mas em momentos duros, só a coordenação, só a colaboração, só o espírito de interajuda, costas com costas, é que pode valer às pessoas. No final do dia, vale em todas as áreas de segurança. No final de uma missão, os portugueses querem saber quem é que os socorre, quem é que os salva, quem é que os ajuda, quem é que está presente. E aí não há cores, há o país. E é este apelo que fizemos às forças.
2: Ministro Luís Neves em Águeda, na cerimónia de homenagem às vítimas do incêndio de junho de 1986. 8 distritos de Portugal continental vão estar hoje sob aviso amarelo até às 9 da noite. Isto devido à previsão de aguaceiros e trovoada, acompanhados por vezes de granizo. São os distritos de Vila Real, Bragança, Viseu, Guarda, Coimbra, Castelo Branco, Santarém e Porto Alegre. Este aviso amarelo é o terceiro menos grave numa escala do Instituto Português do Mar e da Atmosfera. Lewis Hamilton foi o vencedor do Grande Prémio de Barcelona em Fórmula 1. O piloto britânico da Ferrari voltou aos triunfos quase 2 anos depois. A última vez de Hamilton num pódio foi em julho de 2024, num Grande Prémio da Bélgica. Em segundo lugar ficou George Russell, da Mercedes. O último lugar do pódio foi para o campeão do mundo em título, Lando Norris.

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Olá, bem-vindo ao M80 Top 10, onde embarcamos numa viagem por 10 músicas essenciais de um artista ou banda. Hoje revisitamos uma das bandas irlandesas mais marcantes dos anos 90. Formados em Limerick, em 1989, os Cranberries conquistaram o mundo com temas como Linger, Dreams e o poderoso Zombie, que tornou o

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1: E começamos esta contagem em 1999 com o tema Animal Instinct. É o segundo single do álbum Bury the Hatchet. É um tema escrito por Dolores numa fase de mudança pessoal, inspirado no nascimento do seu filho, que a ajudou a recuperar após um período difícil e depressivo. Uma canção sobre proteção, maternidade e o instinto mais puro que liga mãe e filho.
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0: ouvir, porque este M80 Top 10 ainda agora começou.
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0: Ridiculous Thoughts foi escrita por Dolores O'Riordan durante as sessões de gravação do álbum No Need to Argue, numa fase em que a pressão do sucesso começava a ser esmagadora. A própria Dolores admitiu que por vezes se sentia quase como um objeto no meio das exigências da editora, da imprensa e das expectativas criadas à volta da banda. E foi neste estado de espírito que escreveu Ridiculous Thoughts, que está em nono lugar nesta contagem das melhores dos Cranberries.
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0: sei se reparou, mas o vídeo desta música traz um pormenor curioso, que é a presença de Elijah Wood na altura com 14 anos, muito antes de fazer o papel de Frodo no Senhor dos Anéis. E continuamos a nossa viagem pelos sucessos dos Cranberries. Vem aí um dos anos 2000.
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0: Olá, eu sou a Sandra Ferreira. Está a ouvir o M80 Top 10, hoje com 10 canções que marcaram a carreira dos Cranberries, da inesquecível Dolores O'Riordan.
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0: Os Cranberries já eram uma das bandas alternativas mais bem-sucedidas do mundo quando Analyze saiu em 2001 no álbum Wake Up and Smell the Coffee. Não teve o sucesso esperado no Reino Unido, nem tão pouco internacionalmente, devido ao videoclipe que trazia imagens das Torres Gêmeas, e após o 11 de setembro foi retirado e acabou por limitar a promoção internacional. Mas não impediu o seu impacto no mercado português, por exemplo, onde esta música entrou diretamente para o top 10 nacional, a par de Itália e Espanha. Então, no 8º lugar do M80 Top 10, dedicado aos Cranberries, encontramos Analyze.

0: Cranberries em 2001 no álbum Wake Up and Smell the Coffee. Bom, e feitas as contas, ainda faltam 7 músicas com a voz inesquecível de Dolores O'Riordan, que nos salvou nos anos 90.
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0: E vamos até 1996. Os Cranberries decidiram subir a fasquia e mergulhar num som mais pesado e musculado. Dividiu a crítica na altura, mas o álbum To The Faithful Departed tornou-se um best-seller multimilionário. E foi daí que saiu Salvation, um tema direto ao osso, um hino antidroga, que se tornou um dos temas mais famosos dos Cranberries.
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0: Sentiu? Foram 2 minutos e 24 segundos de pura descarga elétrica. E com isto precisamos de acalmar, que, bom, enfim, já não estamos nos anos 90, é verdade?
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0: E chega agora um dos momentos mais emocionantes dos Cranberries. Esta música foi lançada em 1996, chama-se When You're Gone, nasceu da dor da perda. Dolores O'Riordan escreveu-a depois da morte do avô e tornou-se uma das baladas mais sentidas da banda, mais especiais de toda a discografia dos Cranberries, uma vez que anos mais tarde foi a canção que tocou no funeral de Dolores O'Riordan, num adeus que comoveu todos os fãs.
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0: E já vamos a meio do M80 Top 10 com as canções mais famosas dos Cranberries e o nível de paixão vai subindo.
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0: Just My Imagination é uma das músicas mais pop, leves e imediatas dos Cranberries. Tem uma letra otimista, fala de fé no amor e nas coisas simples da vida e parece que tudo nesta música foi feito para ser um grande êxito de rádio. E foi. Curiosamente, acabou por não entrar nos tops, mas com o tempo tornou-se uma das favoritas dos fãs. Aqui na M80, damos-lhe o lugar que merece. Quinto lugar no M80 Top 10, Just My Imagination.

0: ficou para trás o nosso número 4, este incrível, delicioso Oath to My Family. Preparados? É que entramos já de seguida no pódio do M80 Top 10.
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0: Vamos agora ouvir a música que acendeu o rastilho e mostrou ao mundo o talento gigante que vinha de Limerick, na Irlanda. Estava na demo que convenceu a indústria e abriu caminho para Linger e todas as outras músicas que vieram depois. Chegou aos tops europeus e dos Estados Unidos

e tornou-se um dos temas mais usados em cinema e TV nos anos 90. Entrou em filmes como Mission Impossible, You've Got Mail ou Boys on the Side. Então aumenta o volume, vamos viajar até o início do sonho dos Cranberries. No terceiro lugar do M80 Top 10 está Dreams. E é luminosa, é romântica, é cheia daquele som cristalino que passou a ser a assinatura dos Cranberries numa fase em que o pop alternativo dos anos 90 estava definitivamente a conquistar o mundo. E esta merece mesmo que aumente o volume.

0: deste M80 Top 10, dedicado aos Cranberries. Depois desta que acabamos de ouvir, parece-me que se torna tudo muito fácil, ou não?
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0: não foi nada fácil decidir o pódio deste top e lá tivemos nós que recorrer de novo a esse campo fértil de sucessos que foi o álbum de estreia Everybody Else Is Doing It, So Why Can't We? O nosso segundo lugar traz o primeiro grande sucesso global dos Cranberries. Entrou nos tops britânicos e americanos numa altura em que poucas bandas europeias conseguiam esse feito, abrindo definitivamente as portas do mercado internacional aos Cranberries. Tem cordas suaves, melodia delicada, uma letra sobre um amor que custa a desaparecer e tornou-se um clássico imediato dos anos 90. No segundo lugar do M80 Top 10 dedicado aos Cranberries, ouvimos Linger.
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0: O'Riordan, que perdemos em 2018. Deixou-nos canções que parecem capítulos inteiros dos nossos anos 90.
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0: E só falta um. Qual será? Acho que não é difícil de adivinhar, pois não. Chegamos ao número 1 do M80 Top 10, dedicado aos Cranberries. E não podia ser outra. Zombie é o maior hino da banda, a canção que explodiu em 1994 e que levou os Cranberries ao topo dos tops. Escrita por Dolores O'Riordan, mais uma vez, é resposta ao atentado de Warrington, que matou dois jovens em 1993. Zombie tornou-se um dos protestos mais poderosos dos anos 90. O videoclipe realizado por Samuel Bayer, com imagens reais da violência na Irlanda do Norte e a Dolores pintada a ouro, tornou-se tão icónico que em 2020 foi o primeiro vídeo de uma banda irlandesa a ultrapassar 1 bilhão de visualizações no YouTube. Então vamos gritar com Dolores O'Riordan este Zombie.

Esta música não só marcou uma geração, como ainda hoje arrepia, não é? E era esta a sua escolha para o número 1 deste M80 Top 10 com os The Cranberries. Bom, este top foi elaborado com base na performance nas tabelas e plataformas de streaming. O M80 Top 10 contou com a sonoplastia de Nuno Caixeira e foi apresentado por mim, Sandra Ferreira. Obrigada por ter participado nesta viagem.

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4: Boa tarde, já é conhecido o árbitro que vai dirigir o jogo de estreia de Portugal no Mundial de 2026. Trata-se de Abdul Rahman Al Jassim, o juiz do Qatar. Foi escolhido pela FIFA para o primeiro jogo da seleção nacional no torneio. Portugal defrontou o Congo na próxima quarta-feira, às 18h. Dentro de uma hora arranca a primeira partida de hoje do Mundial. A Alemanha defronta Curaçao, o país mais pequeno sempre a competir no campeonato do mundo de futebol. Um homem morreu hoje atropelado por um comboio na estação ferroviária de Caxarias, a Conselho de Ourém. O alerta às autoridades foi dado por volta das 15h30. A circulação ferroviária está condicionada entre a Chão de Maçãs e Caxarias. A vítima seria um cidadão estrangeiro com cerca de 40 anos. O ministro da Administração Interna reforça que numa situação de calamidade é preciso trabalho de equipa. Luís Neves garante que é isso que irá acontecer em caso de um grande incêndio em Portugal.
5: O foco tem que ser as pessoas, tem que ser o país. Não há lugares a separatismos, é cada um por si. Esse tempo acabou. Esse tempo acabou. Há competências próprias, mas em momentos duros, só a coordenação, só a colaboração, só o espírito de interajuda, costas com costas, é que pode valer às pessoas. No final do dia, isso é vale em todas as áreas de segurança. No final de uma missão, os portugueses querem saber quem é que os ocorre, quem é que os salva, quem é que os ajuda, quem é que está presente. E aí não há cores, há o país. E é este apelo que fizemos às forças.
4: Ministro Luís Neves em Águeda, numa cerimónia de homenagem às vítimas do incêndio de junho de 1986. O Irã ameaça romper as negociações com Donald Trump devido a novos ataques israelitas no Líbano. O principal negociador para a paz com os Estados Unidos, Mohamed Ghalibaf, acusa a administração de Trump de não ter vontade ou capacidade para cumprir compromissos. É a reação ao bombardeamento por parte de Israel de um bairro da capital do Líbano, Beirute, fez pelo menos 3 mortos e 15 feridos. Donald Trump tinha prometido para este domingo a assinatura de um memorando de entendimento com o Irão, isto no dia em que ele faz 80 anos. Lewis Hamilton foi o vencedor do Grande Prémio de Barcelona-Catalunha em Fórmula 1. O piloto britânico da Ferrari voltou aos triunfos quase 2 anos depois. A última vez de Hamilton no pódio foi em julho de 2024, num Grande Prémio da Bélgica. Em segundo lugar ficou George Russell, da Mercedes. O último lugar do pódio foi para o campeão do mundo em título, Lando Norris.
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5: Olá Portugal, olá portugueses. Sim, hoje decidi começar desta forma porque nós já merecíamos um Geração 90 todinho dedicado à cultura nacional. E sejamos sinceros, estamos em semana sagrada para todos nós. Junho é mês de Portugal, de festas populares, de arraiais, de sardinhas e de ruas cheias de gente. É o mês em que celebramos aquilo que nos une, a nossa história, a nossa cultura e, claro, a nossa música. Por isso, hoje fazemos uma viagem pelos anos 90 para recordar algumas das canções portuguesas que marcaram uma geração e ajudaram a construir a banda sonora de um país inteiro. Eu sou a Vanna Miranda, sou eu que dou voz a este incrível programa da M80, mas claro, não estou sozinha, tenho sempre comigo os melhores ouvintes. Fui querida agora ou não? Então, venha comigo porque hoje promete.
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5: E vamos já diretos ao assunto. Com uma atitude irreverente e uma ligação muito próxima ao público, os Chutes e Pontapés tornaram-se numa das bandas mais importantes da história da música portuguesa. E talvez seja por isso que, ainda hoje, continuam a juntar várias gerações à volta das suas músicas. Chuva Dissolvente é um dos grandes clássicos da banda, foi lançada em 1992 e faz parte de uma geração que viu Portugal reinventar-se depois do 25 de Abril. Tem intensidade, tem energia e é uma das músicas que o público canta de cor nos concertos, o que já diz muito sobre eles, que são uma referência incontornável do rock nacional e um pedacinho do rosto de Portugal. Era mais que lógico, tinham de estar aqui. Aumenta o volume para ouvir a

0: outra daquelas bandas de culto, os Madre Deus. E agora, imagine comigo, Lisboa 1985. Pedro Aires Magalhães junta um grupo de músicos com uma visão completamente fora do comum, criar algo que não cabia em nenhuma caixa. Não era fado, não era folk, não era música clássica, na realidade era tudo ao mesmo tempo e mais ainda. Teresa Salgueiro tinha apenas 18 anos quando entrou para a banda, mas fez-se ouvir e nos anos 90 o grupo da capital afirmou-se verdadeiramente cá dentro e lá fora. Alemanha, França, Brasil, Japão, os Madre Deus tornaram-se embaixadores de uma portugalidade que foi sempre poética e é isso tudo que ouvimos no Pastor. Depois deste começo bem forte, volto já de seguida com este Geração 90 dedicado ao melhor da música portuguesa. Fique por aí.
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2: Estamos de volta, está no Geração 90, hoje com muita música portuguesa, em homenagem a toda uma nação. Já ouvimos Chutes e Pontapés, já ouvimos Madre Deus, mas os próximos a juntarem-se à festa vão tocar no coração de um grupo muito específico de pessoas, daquelas que descobriram que a música também podia ser inconformismo, atitude e identidade.
3: Este projeto surgiu ano passado porque, basicamente, porque achámos que havia necessidade de haver uma banda de hip-hop no panorama nacional, coisa que agora só há pouco tempo é que começou a surgir.
2: Nos anos 90, o hip-hop em Portugal ainda estava a dar os primeiros passos quando os The Weasel chegaram a correr. Formados em 1993, em Almada, foram dos primeiros a provar que este registro em português não só funcionava, como podia ser absolutamente revolucionário. Misturaram géneros, quebraram regras e abriram caminho para muitos dos artistas que vieram depois. E por isso, num programa dedicado à música portuguesa dos anos 90, era impossível deixá-los de fora. The Weasel tocam agora na M80 com uma das mais clássicas, Do Ya.

Os The Weasel a marcar presença neste Geração 90 dedicado à música portuguesa. E do hip-hop passamos diretamente para um daqueles clássicos incontornáveis, não só pelo sucesso, mas também pela forma como nasceu. Solta-se o Beijo foi apresentada por João Gil à ala dos namorados no Brasil, apenas com voz e guitarra por volta de 1999. Havia dúvidas sobre se encaixava no som habitual do grupo, mas rapidamente perceberam que funcionava. E como faltava talento, ainda veio a letra da Catarina Furtado, que depois teve a ideia de convidar a Sara Tavares para cantar. Uma decisão que acabou por ser decisiva para o resultado final. O que podia ser apenas uma canção tornou-se um dos temas mais reconhecidos da banda e um dos hinos do final dos anos 90 em Portugal. E ainda bem, porque é através de músicas como esta que conseguimos recordar lendas como Nuno Guerreiro e Sara Tavares, que apesar de já não estarem por cá, continuam bem presentes na nossa memória e nela.

0: isto hoje é mesmo assim, sucesso atrás de sucesso, ou como dizem os nossos filhos, banger after banger. Ouvimos a Ala dos Namorados e depois fomos ao norte para ouvirmos a voz de alguém que dispensa apresentações.
1: Pedro Brunhosa, 35 anos, músico, tripeiro, revolucionário. Houve até quem lhe chamasse o flautista da geração Rasca, o Espanta Cavaco, o Cristo Rei do Manguito, ou mesmo o La Féria do Rap.
2: Eu acho que todas as obras são bastante curiosas, todas as obras têm bastante piada, mas eu sou basicamente um músico.
0: De óculos escuros e tom arrastado, Pedro Brunhosa é um dos maiores e por isso tinha de passar por aqui também com uma das suas canções mais bonitas, Se Eu Fosse Um Dia o Teu Olhar.
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0: E continuamos pelo Porto com os Ornatos Violeta. Acho que ouvi alguém entusiasmada e desse lado eu também gosto muito deles. Ouvi Dizer foi o primeiro single do álbum O Monstro Precisa de Amigos e a verdade é que marcou uma geração. A canção conta com a colaboração de Vitor Espadinha e tornou-se rapidamente uma referência de amor, ou mais precisamente, de desamor. Os versos ditos no final, a cidade está deserta e alguém escreveu o teu nome em toda a parte, saíram da música e foram parar a paredes, a tatuagens, a cartas e a mensagens de muitos corações partidos. E continua a levantar a mesma questão, será Ouvi Dizer uma das melhores canções alguma vez escritas em Portugal? A resposta por aqui é sim. E é por isso que a ouvimos agora na M80.

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melhor Hello, os Silence 4 não perdoam. Ouvimos Borrow, que apesar de cantada em inglês, é 100% made in Portugal. E será o timbre caloroso de David Fonseca o segredo? Não sei. Mas foi ele quem a escreveu de madrugada na sala dos pais, sem saber minimamente o que viria dali. Bem, eu acho que não há grandes dúvidas. A resposta está nesta sensação boa que todos sentimos ao ouvi-la. Dúvidas também é algo que não tenho em relação ao artista que vamos ouvir agora. De seu nome, Paulo Gonzo, outra voz ímpar deste jardim à beira-mar plantado. Nos prémios Blitz de 1995, venceu o prémio de melhor voz masculina, sendo também nomeado para melhor artista masculino. Em 1997, lançou a compilação Quase Tudo, que conseguiu a proeza de ser sexto pela platina. E por isso a minha pergunta é simples. 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
1: Estamos de regresso agora para a última parte deste Geração 90, hoje inteiramente dedicado à música portuguesa. Foi uma hora feita de canções que marcaram uma geração, vozes, histórias e artistas que nasceram ou se afirmaram nos anos 90 e que ajudaram a construir a banda sonora de um país inteiro. Porque a música é isso mesmo, é memória, é identidade, é aquilo que nos liga ao que fomos e ao que somos. E por isso é especial poder fechar este programa com uma canção que diz muito sobre nós. Mas antes disso, dizer que a produção é da Camila Lairrada, a sonoplastia do Nuno Caxeira e a voz é minha. Eu sou a Wanda Miranda, fico por aqui, mas deixo-o com um dos gigantes, Jorge Palma, numa canção de 1991, que é quase um princípio de tudo e um lembrete do essencial. A gente vai continuar, porque enquanto houver estrada para andar, há sempre Portugal para viver.

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4: Olá, boa tarde. Bom final de tarde, na verdade, com muito calor e continuação de um bom domingo. Calma, ainda é domingo. Respire fundo e...

Júlia, Los Hermanos, da M80. Vamos lá falar de animais de estimação. Mais especificamente, de ter ou não ter um cão. Eu sempre fui dos gatos. Eu não percebia muito bem aquela relação que os donos têm com o cão. Sobretudo pela ligação. O cão fica muito dependente do dono. E eu, se calhar, nunca estive tão preparada como estou agora para essa relação. Mas é verdade que o meu cão, o Snow, entrou na minha vida há 3 anos e só me fez bem. Nos tempos em que eu estive de baixa e estava com problemas de saúde, aquele cão não saía, era a minha sombra, ele não me largava, ele estava sempre ali para mim, sem exigir nada. É mesmo aquele amor incondicional, ensinou-me muito. Infelizmente perdi o meu gato, agora só tenho um cão, mas de facto, sim, dá trabalho, temos que ir passear com ele à rua, mas faz-nos muito bem à nossa cabeça, não é? À nossa saúde mental. Quanto mais não seja porque obriga-nos a pôr os ténis, a sair à rua, a respirar um bocadinho. E eu acho que nos tempos que correm isso é mesmo, mesmo muito importante. E toda aquela ligação que nós temos com o cão, e que o cão tem connosco, com todos os elementos da família, de facto tem uma inteligência muito especial, o cão. Estou cada vez mais rendida, ainda bem que eu adotei um cão.

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0: Olha, Marisa, que bom. Sou bem ou não ouvir isto aqui na M80. Ainda por cima, depois de uma Kate Bush e dos Talk Talk. Esta é a rádio que passa a música da sua vida e queremos estar sempre ao seu lado, sempre consigo. 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
2: 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E vamos andando neste domingo já a pensar na semana de trabalho que aí vem e que nos vai passar, que nos vai parecer tão longa depois destas semanas com feriados, certo? Eu sou Sandra Ferreira, continuo com as músicas da sua vida e a que aí vem é de Michael Jackson.

seu Jorge, que é sempre muito bem-vindo aqui à M80. Gostamos muito de ouvir. E também gostamos de sorrisos. Sorrisos. Sorrisos diários. E em média uma criança sorri cerca de 400 vezes por dia. Enquanto um adulto sorri apenas 20. Isto é um número que dá que pensar, não é? Incrível. Portanto, isto pode ser um bom incentivo para tentarmos recuperar um pouco dessa leveza infantil que só nos faz bem. Aqui na M80 continuamos com música, vem 7 músicas seguidas. Bom, eu destaco os rádios.

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0: 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Daqui a pouco, os fãs dos Guns N' Roses podem pôr a M80 assim com o volume mais alto para ouvir Sweet Child of Mine.
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4: Muito boa noite, a partir de agora é comigo até às 10 e boa noite neste dia do dador de sangue. Sempre que eu puder fazer, faça, é um gesto muito importante. Every time you go away é a próxima Paul Young.

Sétima Legião na M80, de longe, a música da sua vida. 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Agora, vamos seguir em frente com o quê? Com música, claro, de longe, a música da sua vida. Daqui a pouco há Sitiados, primeiro Rod Stewart.

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É isso, é como de canta Vanessa da Mata, Não Me Deixe Só. Fique comigo aqui na M80, de longe a música da sua vida. E já agora, se só está aí estendido no sofá, espera que comece a nova semana, aproveite e dê uma espreitadela ao nosso Instagram, reveja a semana nas nossas redes sociais. Daqui a pouco ouvimos The Great Pretender, de Freddie Mercury. A original é dos Platters, de 1955, mas esta música ganhou uma nova vida na voz do nosso querido Freddie Mercury. Depois vem outro querido, que é o António. Variações. Boa noite.

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5: Muito boa noite, sou eu, fico consigo mais esta hora. Espero que tenha uma ótima semana que está quase a começar. Antes disso e daqui a pouco vou falar-vos de um grande festão que vai acontecer. Fique ligado.

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Agora, é ficar ligado. Temos para ouvir muita coisa boa, como sempre. John Paul Young, antes disso, Delfins. Ainda antes dos Delfins, Lionel Richie. Boa noite e boa semana. 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

0: Os Paulo Norte na M80, de longe a música da sua vida. E antes de ir embora, dizer que o momento mais icónico está quase de volta. Estou a falar do Show Me The Money. Fique atento porque há novidades. 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Eu, Ana Lucas, volto no próximo fim de semana. Próximo sábado cá estarei às 8 da noite. Fique ligado, quarta-feira vamos torcer por Portugal, Portugal-Congo, é verdade, para o Mundial. Deixe-se ficar, boa semana.
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1: No ar. Olá, cá estou então para o levar até ao final deste seu domingo, juntos até à meia-noite, e algum dia tinha de ser. Vem aí a música da minha vida, Here I Go Again, são os Whitesnakes.

0: É que está.
1: Está na M80, não está sozinho, como diz o Caetano Veloso. Ora bem, sozinho ou acompanhado, eu deixo aqui o meu conselho, deve ir à festa da M80. Festa M80 Teen Spirit, que vai acontecer dia 24 de julho, é uma sexta-feira, e vamos todos juntos celebrar os 19 anos da M80 no UAU, em Vila Nova de Gaia. Vai ser uma viagem pelas músicas da sua vida, vai ter o Rio Douro como cenário de fundo, vamos ter lá os DJs da M80, a equipa da M80 está lá, o David Fonseca, que é o nosso artista convidado, e vai ser uma noite cheinha de surpresas. 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E nós a seguir vamos celebrar 6 músicas seguidas. Começamos com Jim Nyman, I Should Have Known Better, aquela música que ele diz ai, ai, ai, ai, ai, ai, ai, já sabe qual é, não é?
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5: E aí vamos nós para a última hora deste domingo, juntos até à meia-noite e sempre de longe com as músicas da sua vida. Nesta hora, mais à frente, falamos do regresso do Show Me The Money. Primeiro, boa música com os U2, Sunday, Bloody Sunday e depois os GNR. Boa noite, bom final de domingo.

hoje a GNR e a Tirana e tocam assim na M80 neste final de domingo. A seguir, no Regresso à Música, juntamos 6 de seguida, sem interrupções. Começam os Queen com Crazy Little Thing Called Love, terminam os Alemars e Deixa-me Olhar. Boa noite, bom final de domingo.

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0: Adoro esta música dos Alemar, Deixa-me Olhar, e termina assim as 6 músicas seguidas na M80. Agora, Deixa-me Olhar, até à próxima sexta-feira, dia 19 de junho, está de regresso o Show Me The Money, e está de regresso ao formato original. O que é que isso quer dizer? Que até ao 5º toque tem de atender o telefone e depois gritar Show Me The Money para ganhar 40 mil euros. É o prémio que está em jogo esta sexta-feira, 19 de junho, no regresso do Show Me The Money. O telefonema vai ser feito pela nossa Vera Fernandes entre as 2 e as 3 da tarde. Para participar, SMS com a palavra VENCER para o número 68900. O meu nome é Cláudia Macedo, estou de saída, volto no próximo fim de semana. Para o final da hora, os meus amigos Bon Jovi e Never Say Goodbye. Que baladão! Boa noite, boa semana!
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